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Olha, muito bem, estamos de volta, Mineiro e Paranaense. Tá aí, finado Tião Vitor e João Bota. Olha, modão aí, Mercado Amor. Ô, Valsona, chonada demais.

Olha, muito bem, muito bem. Olha, quem gostava dessa música também aí, quem gostava e gosta dessa música também é o Altair Machado. Alô, Altair. Seu Altair, né? Seu Altair gosta desse modão, dessa valsa e mercado do amor. Muito bem, também gosto do Baile Azarado, né? É, do Baile Azarado, também gosto do Mineiro e Paranaense. Chegamos ao finalzinho do programa Coração Sertanejo. Tá? Você que esteve sintonizado, você que está ouvindo aí a nossa programação, tá? Segunda, quarta e sexta-feira. Hoje estamos repondo aí o dia de ontem, né? E a previsão do tempo para amanhã, quarta-feira, mínima 8, máxima 17. Aí para a quinta-feira, feriado Corpus Christi, mínima 10, máxima 19, tá? Então tá aí, não está marcando aí previsão de chuva aí, né? Então tá aí, isso que é importante, tá? Pra você que tá aí sintonizado e ouvindo a programação da nossa terra, vem para os próximos dias sem chuva aí, tá? Aí no sabadão a temperatura sobe um pouquinho mais de 19, vai pros 20 aí, dando de máxima aí, tá? 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E agora, nós vamos seguindo por aqui, nós falamos a previsão do tempo para você, tá? Está aí sintonizado. E tem as datas comemorativas para hoje, dia 2, tá? Hoje é dia 2, tá? Terça-feira. Então vamos lá então para as datas comemorativas. Terça-feira, dia de sair mais cedo do trabalho. É, agora que fui saber disso? É, agora não adianta. Eu tinha que saber disso mais cedo, para mim sair mais cedo do trabalho. Agora não adianta. Agora já foi. É, deixa eu ver aqui para... Hoje, dia internacional também da conscientização, hein? Dos transtornos alimentares. Eita, então tá aí. Então as datas comemorativas para você que está aí sintonizado com o Dona Ricardo na programação da nossa Terra FM. Nós vamos finalizando por aqui, chegamos ao finalzinho. Quero agradecer de coração a participação dos nossos ouvintes, participou através do aplicativo, através do Facebook. Também damos nosso muito obrigado, pessoal lá no grupo da nossa Terra FM. E você que ouve em todo e qualquer lugar do nosso Brasil, nosso muito obrigado, pessoal, estão sempre ligadinho na programação da nossa Terra FM também, tá? É, deixa eu ver quem mais que está ouvindo aqui a programação da nossa Terra FM, deixa eu ver quem mais aqui. Alô, Fábio Fagundes, boa noite, Fábio Fagundes, né? Também a Geralda Aparecida, né? É, aí... É, divulgador do cantor Leandro Cruz, o Ayrton Leal, também lá de Santa Maria, Rio Grande do Sul. Um forte abraço a todos os nossos ouvintes que estiverem sintonizados na programação da nossa Terra FM, onde você estiver ligado, compartilha aí para que mais pessoas possam ouvir aí o programa Coração Sertanejo, tá bom? Finalizamos, chegamos no finalzinho do programa Coração Sertanejo. Quero agradecer de coração nossos parceiros, nossos colaboradores, as empresas aí que patrocinam a nossa programação, tá bom? Muito bem, um bom descanso. Amanhã retornamos quarta-feira. Amanhã ainda é quarta-feira, tá? Nós retornamos com o programa Coração Sertanejo com o Dono Ricardo, tá bom? E na sexta-feira tem o sorteio do sabão do Mário. Muito bem, 20 horas e 17 minutos. Abençoado descanso para todo mundo. E até amanhã, se Deus quiser, Deus nos permitir. E vamos deixando a última aqui na nossa Terra FM. Este modão quer mandar para o Neucir, lá de Santa Maria do Oeste. Quer mandar para meu amigo Mário Sabão, também para o Devair. Quero mandar aí também aos nossos amigos que estão sintonizados lá no Rio Grande do Sul, Santa Catarina. Aí a todos que estão sempre ligados na programação da nossa Terra FM. Chegando aí para finalizar por aqui, para dançar a maneira, Alma Serrana. Boa noite!

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4: 21 horas e 21 minutos.

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4: 21 horas e 34 minutos.
5: Só vai pra vocês, tá?

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1: 21 horas e 40 minutos.
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3: 21 horas e 46 minutos.
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1: Uma horas e 52 minutos.

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2: 22 horas e 13 minutos.

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1: 22 horas
2: e 21 minutos.

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2: Todo casal passa por essa história aqui. Tenho certeza, viu? Não falha.

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2: 22 horas e 35 minutos.

0: Porque assim aqui só gosta que não presta às vezes, né? Zé.
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2: 22 horas e 41 minutos.
3: 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Isso é mais ou menos assim.
4: Pesado.

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1: 22 horas e 54 minutos.

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4: 23 horas e 1 minuto.

0: 23:07.
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2: 23 horas e 14 minutos.

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2: 23 horas e 24 minutos.

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2: 23 horas e 30 minutos.

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2: 23 horas e 35 minutos.

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2: Vinte e três horas e 41 minutos.
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2: horas e 48 minutos.
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4: Vinte e três horas, 55 minutos.

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1: Ai, meu Deus. Mas que buraquice, ninguém. Agora tu vai dar uma tocada que eu vou dar uma coisa. Uma dançada, né? Lembrar dos nossos velhos tempos, né, meu velho?
2: Mas claro, girou a velha.
0: Eu vou entrar.

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0: Essa é boteco, hein?
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Alguém disse que o amor não se conjuga no passado. 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

0: Olha de Fabrício.
1: Israel Ronaldo!
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1: 6 horas e 4 minutos.

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1: junto,
0: isso?
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3: Seis horas e 11 minutos.

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5: 6 horas
6: e 14 minutos.

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2: 6 horas e 18 minutos.

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2: 6 horas e 22 minutos.

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1: 6 horas e 25 minutos.

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5: Seis horas e 30 minutos.

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2: 6 horas e 35 minutos.

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4: Seis horas e 47 minutos.

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2: 6 horas
3: e 50 minutos.

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2: 7 horas e 1 minuto.

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5: 7 horas e 17 minutos.

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2: 7 horas e 21 minutos.

0: que será que o Ludovico viu na Marília Mendonça?
1: Amor, tudo. Minha linda.
0: Valeu, querido.
1: Minha amiga, parceira de sempre.
0: Tamo junto, tá ficando lindo, viu?
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4: Sete horas e 25 minutos.

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1: 7:28.
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5: 7 horas e 33 minutos.

0: Obrigado!
1: Taca-lhe pau, Marco, velho.
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3: 7 horas e 37 minutos.

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1: 7 horas
2: e 40 minutos.

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1: 7 horas e 43 minutos.

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4: 7 horas
5: e 48 minutos.

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4: Sete horas e 55 minutos.
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0: 7:58.
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2: 8 horas e 10 minutos.

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1: 8 horas
2: e 14 minutos.

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6: 8 horas e 20 minutos.

0: Muito obrigado.
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2: 8 horas e 23 minutos.

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3: 8 horas e 26 minutos.

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2: 8 horas e 30 minutos.

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4: 8 horas e 36 minutos.
5: Essa é boa demais, gente. Hoje eu tenho que gastar uns 10 reais, rapaz. Que puxou lá demais.
6: Eu não tenho isso,
5: não tem não. Bebê tudo e pica. Sabe comigo, senhor, vai.

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1: Oito horas e 39 minutos.

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2: Tudo bem, tudo certo? Olá, oi! Gente, bom dia! Bom dia, bom dia, bom dia! É bom estar aqui na sua companhia, na nossa TVM de Pitanga, no centro do Paranazão. Ô, quarta-feira, hein? Quarta-feira já, rapaziada, quarta-feira, dia 3 de junho de 2006, outono brasileiro. Temperatura 12 graus. Agora indo para 13, né? Deus, cheguei já a 13 graus aqui na manhã desta quarta-feira. Eu estou aqui com você ao vivo, como sempre das manhãs, pela nossa TRPM, para levar música, alegria e descontração para você no Encontro Marcado. Encontro Marcado essa quarta-feira é música, é a participação sua com a gente aqui, o horóscopo do dia, mandando teu recado curtinho pelo nosso WhatsApp aqui. Se liga aí, qual é o WhatsApp, Vitor Filho? Conto já para você, é o 429-9854-0097 WhatsApp aqui da nossa TRFM, para você mandar o teu bom dia, para contar onde você ouve, onde você acompanha a nossa TRFM todos os dias. 8h42, a você, meu amigo, minha amiga, de todas as manhãs, aos nossos parceiros aqui, anunciantes da nossa TRFM também. Uma quarta-feira maravilhosa para todo mundo, e nós estamos chegando junto na manhã dessa quarta-feira. Vamos junto, bom dia!
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0: Israel e Rodolfo, aí a gente conversa, né? Aí a gente proseia, né? Aí a gente conversa a música pra você do Israel e Rodolfo, também João Bosco e Gabriel. Assume a gente, participação especial de Diego e Vitor Hugo, 8h48, bom dia!
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7: Aquele abraço.
0: Aquele abraço. Bom dia, né? Bom dia. Estamos aí na quarta-feira com você. Nessa quarta-feira é dia 3 de junho, né? 3 de junho, moçada. Quarta-feira, meio da semana, véspera de feriado. Amanhã é feriado, né? Corpus Christi amanhã. E você já tá no clima? É, tá no clima, naquele esquema. Tu esquenta pro feriado. É, a cabeça já tá lá no fim de semana, né? Então tá certo. E agora pra você que tá aí na lida, né? Não pode parar, né? Vamos junto aí, ó.

Muito bem, 8 minutos para as 9 horas da manhã. Bom dia, né? Vamos dar bom dia aqui para meus amigos aí da Bittencourt. Da Bittencourt. Bittencourt pré-moldados e pré-fabricados aqui em Pitanga. Agora está em seu novo endereço, né? Está em seu novo endereço, a Marginal, aqui em Pitanga, na Marginal, do lado do Café Vó Maria. 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Bittencourt do lado do Vó Maria. Fala pro pessoal do Bittencourt do lado do Café Vó Maria. E já prosei com o William também, né? Tá o Vó Maria também junto com a gente nas manhãs. E aquele cafezinho nosso todo dia é o Café Vó Maria. Já vamos emendando por aqui e falando para você, né, do Café Vó Maria, que não pode faltar no nosso dia a dia. Abraço para moçada aí, o Vó Maria, o pessoal da Bittencourt, que estão aí de lado, né? Lado a lado, de mano, juntos com a gente também. Nas manhãs aqui da nossa terra FM. Aquele abraço carinhoso pra vocês. E vamos que vamos, né? Vamos que vamos. Abraço aí pro pessoal de Santa Maria do Oeste. 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Chega lá, aproveita. 7 para as 9 da manhã, aqui na nossa Terra FM.

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1: e Gilmar com Murilo Rufi, pessoa 30. Amado Batista, carta na mesa, pontualmente 9 da manhã. Bom dia!
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0: É eu? É eu? Enroscou o disco aí? 9 horas mais 3 minutos aqui na nossa TRFM 93. E falando em 93, como é que tá o horário, né? Como é que tá o horário aí? O horário já trazer as primeiras previsões do horóscopo do dia? Horóscopo do dia? 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Bom dia para vocês. Obrigado pela sintonia. Vamos lá, porque agora trago as primeiras previsões do horóscopo do dia desta quarta-feira.
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2: Agora as previsões para Áries, Touro e Gêmeos. Signo de Áries.
3: Nascidos entre 21 de março a 20 de abril.
4: Ariano. A quarta-feira traz grande foco nos estudos, no trabalho e em tudo aquilo que exige dedicação e disciplina. A sintonia entre Lua e Marte favorece a concentração, a iniciativa e a coragem para enfrentar desafios. Mas cuidado para não se cobrar demais ou tentar resolver tudo ao mesmo tempo. No amor, reserve um tempo para quem é importante na sua vida, seja a pessoa amada, o crush ou até mesmo os amigos mais próximos. Pequenos conflitos podem surgir, mas sua segurança emocional será fundamental para superar qualquer diferença. Mantenha a calma e confie no seu potencial.
2: Signo de Touro.
3: Nascidos entre 21 de abril a 21 de maio.
4: Taurino. A quarta promete momentos de reflexão e uma forte vontade de crescer e evoluir. O céu favorece o autoconhecimento, mas também pede equilíbrio para que você não pense apenas nos próprios desejos. No amor, demonstre mais carinho, atenção e interesse por quem faz parte da sua vida. Pode ser um bom momento para rever atitudes e fortalecer laços. Nos estudos e no trabalho, analise os prós e os contras antes de tomar decisões importantes. Nas amizades, a palavra-chave do dia é equilíbrio. Ouça mais e evite julgamentos precipitados.
2: Signo de Gêmeos.
3: Nascidos entre 22 de maio a 21 de junho.
4: Geminiano. O dia favorece conexões verdadeiras e conversas significativas. Sua inteligência e capacidade estratégica estarão em alta, ajudando você a encontrar soluções para situações complicadas. No amor, é um excelente momento para compreender melhor a rotina afetiva e deixar de lado inseguranças e medos que possam estar atrapalhando a relação. Quem está solteiro pode sentir mais confiança para demonstrar interesse por alguém. Nos estudos e no trabalho, a organização e a estratégia serão suas maiores aliadas para superar qualquer obstáculo.
2: Já voltamos com as previsões para Câncer, Leão e Virgem.
0: Olha aí, tivemos já as primeiras previsões do horóscopo do dia. Daqui a pouco tem mais previsões do horóscopo do dia para você aqui na nossa TRFM. Agora são 9 horas 7 minutos, 9 e 7. E eu quero também, né, aproveitar aqui para agradecer a audiência da moçada que estão mandando um alô para a gente aqui no grupo da nossa TRFM, no grupo do WhatsApp, né? Vamos ver quem foi o primeiro a se despertar para a vida hoje aqui. Lúcio Urque, alô Lúcio Urque, bom dia. Mandou bom dia cedinho para a gente aqui, né? E o Reginaldo também lá de Curitiba, como sempre, não perdendo aqui a nossa programação. O Luizinho, alô Luizinho. Palmeirense Luizinho, meu amigo Luizinho, lá de Foz do Jordão, bom dia. Maria José, São José dos Campos, São Paulo também, está ligada aqui na nossa TFM. Alô Vicente Ricardo, ô Cabeça Branca, tá ouvindo a gente também? Bom dia, obrigado aí pela companhia de sempre, tá? Obrigadão, um abraço. E o meu amigo Moela, como é que tá aí, Moela? Tudo bem, Moela? Bom dia, Vitinho. Hoje estamos aqui nas cabines conectadas, né, com a nossa TFM. Mais faceiro que saci de patinete, mas barbaridade, né? Carcula, então, como é que tá o esquema aí, né? Ô, Moela, é o seguinte, tem comunicado pro povo aí? Tem comunicado? E o comunicado qual é? É o seguinte, ó, pessoal da duplicação da BR, né? Vamos ver como é que tá o recado pra hoje, hein? Vai ter esquema aí, Lão? Trânsito liberado em pista dupla. Cuidado ao acessar a rodovia, né? Então tá liberado um trecho aí, né? Em pista dupla. Então já tá valendo um trecho pro pessoal, né, poder circular com maior tranquilidade, mas tendo aquele cuidado com os retornos pra Pitanga, no retorno ali. Estava sendo feito ali pertinho do Frigodasco, agora mudou um pouco, mais pra frente ali. O retorno pra Pitanga agora fica ali em frente ao Britador São Judas Tadeu, né? Meu amigo Moelo passando os comunicados aqui. Olha que beleza, né? Então, a marginal ali, para quem acessa pela marginal, para retornar para Pitanga, ou para quem está indo aí sentido Guarapuava, precisando retornar a Pitanga, o retorno em frente ao Britador São Judas Tadeu, né? Foi um pouquinho para frente ali agora, tá? Como disse antes, estava sendo feito ali próximo ao Frigodasco, né? Agora, próximo ali, em frente ao Britador São Judas Tadeu, o retorno para você voltar sentido Pitanga ou retornar aqui para, né, para a cidade. E o que mais temos aí? Mais alguma? Ah, sim, é lógico, né? Sinalização tá aí na BR, porque ainda continua, né? Continua a duplicação, continua a construção aí, né? Então, respeite os limites de velocidade. As placas lá, 60 por hora, vá 60, né? Não quer ali a 120. Tem gente que vê a placa 60 e acha que a 120, depois, a hora que qualquer coisa, ele segura para 60. Não é assim, rapaz. 60 é 60, né? Então, 80, 100, depende de onde estiver aí a sinalização, siga e respeite os limites de velocidade, porque ainda continua ali, né, trabalhadores nas beiradas, aí, nas laterais, né? Continuam trabalhando e nos acabamentos aí da pista e o trecho que ainda está sendo construído também, né? Então siga a sinalização, tá aí os cones e toda a atenção para evitar acidente, principalmente agora que estamos aí, indo pro feriadão no final de semana, né? Feriadão significa o quê? Descanso, é folga, o pessoal quer viajar, quer curtir, então vamos curtir, né? Vamos curtir, mas com muita responsabilidade, para que você tenha aquela viagem legal, possa ir e vir, né, com a maior tranquilidade. Um abraço para todo mundo que está circulando aí pela nossa região, pelas BR, rodovias aí. Um abraço, Vitinho. Boa viagem. 10 horas mais. Aliás, 10 horas, 9 horas. É 9, 9. 9 horas e 11 minutos. 9 e 11. Vamos trazer mais música. Daqui a pouquinho tem pedido para me atender aqui. Já. Aguenta aí. Daqui a pouco mais pedidos aqui no programa 9 e 11. Segura aí, Boela.

0: Lúcio e Gabriel, Pipo da Lata, e o Michel Teló, garçom amigo, 918.
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5: Tá na nossa TRPM, tá aqui a melhor música, a melhor programação pra você na manhã da quarta-feira com o Vitor Pires. Estamos aí, 9:20, 9:20. Alô, bom dia pro Josmar, meu amigo Josmar, tá ligado comigo aí. Alô, bom dia, Elisângela, Rosilda, tudo bem com vocês? Alô, Augusto, eu, bom dia, Rose. Alô, Daniel, bom dia pro Eduardo, do Parque São Basílio, Maiara Pereira, Ivanês de Santa Maria. Alô, Ângela, um abraço pra você, pro Edgar, a Claudete, também a Daiane. Alô, Lima, forte abraço, bom dia. Alô, Gustavo, como é que tá, rapaziada, galera da Bittencourt, bom dia pra vocês também. E estão aí, na sintonia da nossa Terra FM. Alô, Sérgio Murilo, como é que tá você, tudo bem? Ei, meu, junto aí, 9:21, aqui na nossa Terra FM. Vamos fazer o seguinte agora, né? Vamos trazer agora mais previsões do horóscopo do dia, oferecimento aqui da Farma e Farma Popular, sempre com você, a hora que você precisar, Farma e Farma Popular. E o horóscopo do dia.
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7: Agora, as previsões para Câncer, Leão e Virgem. Signo de Câncer.
8: Nascidos entre 22 de junho a 22 de julho.
9: Canceriano. As parcerias ganham destaque nesta quarta-feira. O momento é favorável para trabalhos em equipe, projetos coletivos e fortalecimento de amizades. Sua presença fará diferença para quem está ao seu redor. Apenas tome cuidado para não criar expectativas perfeitas demais sobre pessoas ou situações. No amor, o céu favorece demonstrações de carinho, afeto e aproximação com quem mexe com seu coração. Aproveite para falar sobre seus sentimentos e fortalecer a conexão emocional com quem você gosta.
7: Signo de Leão.
8: Nascidos entre 23 de julho a 22 de agosto.
9: Leonino. A Lua, em harmonia com Marte, traz um dia produtivo e cheio de oportunidades para colocar pendências em dia. Sua energia estará voltada para a rotina, os estudos e os compromissos profissionais. Mesmo assim, será importante cuidar do equilíbrio emocional para não transformar pequenas dificuldades em grandes preocupações. No amor, participe mais das decisões e converse sobre assuntos que precisam ser resolvidos. Com compreensão e parceria, a convivência tende a ficar mais leve e harmoniosa.
7: Signo de Virgem.
8: Nascidos entre 23 de agosto a 22 de setembro.
9: Virginiano. O céu aponta uma quarta-feira positiva para fortalecer laços afetivos e cuidar do seu bem-estar físico e emocional. Você estará mais atento às necessidades das pessoas ao seu redor e poderá se destacar pela sensibilidade. No amor, algumas surpresas podem surgir, mas a comunicação aberta será a melhor forma de resolver qualquer situação. Com os amigos, procure evitar discussões desnecessárias e manter a paz. Nos estudos e no trabalho, Marte traz determinação e energia para perseguir seus objetivos com mais confiança.
7: Já já voltamos com as previsões para Libra, Escorpião e Sagitário.
5: Ok, daqui a pouco mais previsões do horóscopo para você na manhã da nossa Terra FM, 9 horas e 24 minutos, 9h24, e aí, como é que tá aí a quarta-feira naquele clima, naquele jeitão já de embalar o feriadão aí, é? Maravilha, né? Pra quem pode viajar, tá na estrada aí, ótima viagem, pra quem não pode, vai trabalhar, que nem nós, hein? Vamos na lida aí, né? Olá, bom dia pra Diele, a Priscila também, tá aí o Jocélio escutando o programa, Marli Hack, Bueno, a Adriela, o José Ferreira, alô Zé, tá no Rio Grande do Sul escutando o Vitinho aí, um abraço pra você, né? Valdir, o Valdinei Lourenço também, né? Obrigado pela companhia. Agora vamos trazer pedidos aqui no programa, vamos lá, mais pedidos por aqui, mandar abraço, agradecer aqui, alô Anderson Silva, alô Fábio Fagundes, sejam bem-vindos também, né? Aí, a nossa TRPM, aí, adicionando, compartilhando a gente aí. Um abraço, obrigado aí pela companhia. Alô, bom dia, Maria. Como é que tá você? Maria Moraes, Joinville, Santa Catarina, né, Maria? Um abraço pra você também, obrigado aí pela audiência. Mais alguém pra mandar um abraço por aqui? É, então vamos lá, né? Vamos lá, porque tem mais gente escutando o programa. E temos também por aqui pedidos, né? Pedidos. E quem vai pedir aqui no programa música agora? Meu amigo Mário Sabão, tem áudio do Mário aqui? Então vamos ouvir. Diga lá, Mário. Bom dia, Mário.
10: Bom dia, Vitor Filho.
5: Beleza, Mário?
10: Estamos aqui fabricando aqui, Vitor. Eu, o Devair aqui fabricando, a Vânia embalando. Ontem eu falei que a Vânia estava fabricando, né? Eu errei, né?
5: Eu pensei
10: ela
5: que
10: só embala, tinha... ela não fabrica, não.
5: É?
10: Beleza, Vitor?
5: Então, vou beleza,
10: pedir uma
5: Mário.
10: Música aí. É com o milionário José Rico.
5: Qual é dos modão?
10: Aquela música que fala da cidade. Esqueci o nome agora.
5: Ah, será?
10: Fala da cidade do Paraná.
5: Será o Paraná querido?
10: Beleza?
5: Será essa, Mário? Me diga lá se é essa. Será que é essa aí?
10: Toca pra nós aí, Vitor.
5: Vou tocar. Me diga lá se é essa.
10: Paraná querido.
5: Opa, essa então? Aí, rapaz, já tava com ela no jeito aqui, viu? Ah, adivinhei, já acertei qual que era a música e já tá no jeito aqui, tá bom, Mário? Ô Mário, pensei que você tinha, como é que fala, subido de cargo a Vânia na fabricação, então, não, então é tá embalando, meu, né? Então tá bom, um abraço aí pra você, pro Devair, bom dia pra vocês, e aqui tem os modão, pediu ou ouviu?

0: Opa, voltei. Caiu o sinal, mas já voltou também, né? É VapVup. Já estamos de volta aqui. São 9 horas e 33 minutos, 9h33. Alô, Mário de Sabão. Um abraço pra você que tá aí. Pediu e ouviu, né? O milionário Zé Rico Paraná, querido. Rapaz, o Paraná, querido. Faltou colocar a pitanga na moda, hein, né? Rodeou pra lá, pra cá, mas chegou até no Vaiporão, passou em Guarapó, foi pra Camorão, Laranjeira, mas não chegou na pitanga, né? Então tá aí, é o pedido do Mário Sabão. Então é o Peão Carreiro e Zé Paulo, Passarinho Prisioneiro, 9 horas e 33 minutos, voltamos já já.
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5: Tá ligado comigo aí? Ouvindo todo dia nossa Terra FM. Já virou mania, né? Bom dia pra você, meu amigo Cainã. Alô, Seloir. Bom dia, Gilvana. Como é que tá você, Elizabeth? Alô, Cris. Bom dia também. Obrigado pela audiência. 9 horas mais 38 minutos. Vamos lá para mais previsões. 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
7: Agora, as previsões para Libra, Escorpião e Sagitário. Signo de Libra.
8: Nascidos entre 23 de setembro a 23 de outubro.
9: Libriano. O dia desperta uma necessidade maior de aconchego, segurança e proximidade com as pessoas em quem você confia. Questões relacionadas ao lar e à família podem ganhar destaque. Há boas chances de melhorar a rotina doméstica e encontrar mais equilíbrio no dia a dia. Apenas evite exageros emocionais ou atitudes impulsivas. No amor, dedique mais tempo para compreender os sentimentos da pessoa amada e buscar harmonia na relação. O diálogo será essencial para fortalecer os laços.
7: Signo de Escorpião.
8: Nascidos entre 24 de outubro a 22 de novembro.
9: Escorpiano. A quarta-feira promete bastante movimento e dinamismo. Com Lua e Marte em aspectos favoráveis, sua comunicação estará mais direta, firme e assertiva. Será um ótimo dia para resolver assuntos pendentes, esclarecer dúvidas e colocar ideias em prática. No amor, aproveite para conversar sobre pequenas questões do cotidiano que precisam de atenção. Nas amizades, evite mudanças bruscas de humor e procure agir com mais compreensão. Sua sinceridade pode ser uma grande aliada, desde que venha acompanhada de sensibilidade.
7: Signo de Sagitário.
8: Nascidos entre 23 de novembro a 22 de dezembro.
9: Sagitariano! A quarta-feira chega carregada de reflexões e oportunidades para olhar com mais atenção para seus sentimentos. A busca por conforto e estabilidade emocional estará em alta, mas será importante evitar exageros em qualquer área da vida. No amor, o momento favorece revisões e entendimentos sobre situações do passado. Talvez seja a hora de encerrar ciclos ou fortalecer aquilo que realmente vale a pena. Com os amigos, o clima tende a ser tranquilo e agradável. Nos estudos, Marte traz energia extra para melhorar seu desempenho e aproveitar melhor o tempo.
7: Já voltamos com as previsões para Capricórnio, Aquário e Peixes.
5: É só ficar ligado, hein? Daqui a pouco tem mais previsões do horóscopo do dia. Agora 9h39. Alô, bom dia, Cléia. Ô, Cléia Hermógenes, tá aí, tudo bem? Você da Pitanguinha, já ouviu o teu horóscopo aqui? Beleza, tá tudo certo aí. Bom dia pra você, obrigado pela companhia de todas as manhãs. Bom dia pra Elizabeth, alô Cris, alô Mari, alô Maria Helena, bom dia. Cleomara também, né? Tá aí curtindo a nossa TFM, obrigado pela sintonia. E o meu amigo Chico da banca, alô Chico, tudo bem? Chiquinho da banca, né? Bom dia pra você, obrigado também pela audiência aqui na nossa manhã desta quarta-feira, pela nossa TFM, só curtindo as melhores. O seu sucesso tá aqui, ó.

0: Nando Moreno, na nossa TFM, tá esperando o quê? Me diga lá, o que que tá esperando? E o Matheus e Cauã com a Ana Castela, Ilusão de Ótica, 9h47.
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0: 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Aqui com o Vitor Viru. E aí? Vamos para as últimas previsões do horóscopo do dia. 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Então vamos lá. Vamos lá. Aí, se ligando aí, porque agora trago para você as últimas previsões do horóscopo. 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
10: Agora, as previsões para Capricórnio, Aquário e Peixes. Signo de Capricórnio.
11: Nascidos entre 22 de dezembro a 20 de janeiro.
12: Capricorniano. A presença da Lua no seu signo intensifica as emoções e aumenta sua percepção sobre tudo o que acontece ao seu redor. O foco estará no equilíbrio entre suas necessidades pessoais e os compromissos com outras pessoas. Nas amizades, demonstre união, parceria e disposição para ajudar. No amor, Lua e Marte favorecem cumplicidade, sintonia e aproximação. Se existe alguém especial na sua vida, este pode ser um ótimo momento para fortalecer a conexão e compartilhar sentimentos de forma sincera.
10: Signo de Aquários.
11: Nascidos entre 21 de janeiro a 20 de fevereiro.
12: Aquariano. O dia pode trazer algumas oscilações emocionais e momentos de procrastinação, mas nada que você não consiga administrar com calma e organização. Procure agir de forma prática e evitar preocupações excessivas com situações que estão fora do seu controle. No amor, mostre sua autenticidade e respeite os sentimentos da outra pessoa. Nas amizades, esteja mais presente e valorize quem sempre esteve ao seu lado. Nos estudos e no trabalho, concentre-se apenas no que realmente é importante e deixe de lado distrações que não acrescentam nada.
10: Signo de Peixes.
11: Nascidos entre 21 de fevereiro a 20 de março.
12: Pisciano. A lua ilumina sua área das amizades e aumenta o desejo de estar próximo de pessoas que trazem acolhimento e boas energias. O dia favorece conversas sinceras, reencontros e fortalecimento de vínculos importantes. Pode surgir a oportunidade de compartilhar sentimentos e criar conexões mais profundas. Apenas tome cuidado com a sensibilidade excessiva e evite alimentar dramas desnecessários. No amor, viva os momentos de forma leve e espontânea. A positividade será a chave para manter a harmonia e fortalecer os relacionamentos.
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0: Tá aí, acabando as previsões do horóscopo do dia, aqui na manhã da sua quarta-feira, pela nossa Terra FM, que no encontro marcado. Tá acabando também o programa? Acredita! Fazer, né? Estamos acabando aqui o horário já também, né? Isto. Mas quero mandar um abraço aqui pra Valéria, o Hamilton, Wagner, Pimenta. Bom dia. Pimentinha, tá escutando o time, tá bom? Tudo bem com você? Então tá bom. Obrigado aí pela sintonia também. A Rosenilda, a Geise, curtindo a nossa TFM. Obrigado pelo carinho de todos vocês, pela audiência. E amanhã, quinta-feira, feriado. Corpus Christi amanhã, dia santo de amanhã, e a gente volta na sexta-feira, então beleza, então fica assim, um abraço pra todo mundo, né, pra quem pode esticar o feriadão, um feriadão especial pra todo mundo, pra você que vai curtir aí, também um bom descanso, e a gente volta a se falar aí na sexta-feira, tá bom? Eu volto hoje ainda à tarde, se der tempo, né, se der tempo hoje à tarde, estarei com você aqui no Batidão da Nossa Terra, beleza? Então fica assim. Obrigado, gente. Obrigado pelo carinho. Obrigado a todos que estiveram comigo na manhã desta quarta-feira. Fechando mais um Encontro Marcado. É com o Rio Negro e Solimões. Muro. Valeu, gente.

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0: 10 horas e 5 minutos.
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4: 10 horas e 12 minutos.
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2: 10 horas e 19 minutos.

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5: Dez horas
6: e 28 minutos.

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5: Dez horas e 44 minutos.

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2: 10 horas e 58 minutos.

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1: 11 horas e 5 minutos.
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5: 11 horas e 13 minutos.

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2: 11 horas
3: e 20 minutos.

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3: 11 horas e 29 minutos.
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1: 11 horas e 32 minutos.

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7: 11 horas e 39 minutos.

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3: Onze horas e 45 minutos.

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6: 11 horas
7: e 52 minutos.

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3: 11 horas e 58 minutos.
4: Fran, oi. Às vezes a questão não é nem terminar, é só dar aquele espacinho e tá tudo certo. 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
5: Pode ser.

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6: 12 horas e 11 minutos.

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0: 12 horas e 19 minutos.
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5: Doze horas e 27 minutos.

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0: Mato Grosso e Matias. É uma honra poder cantar com vocês.
1: Oh, meu amigo Ronaldo Viola Filho, a honra é toda nossa. Deixa com nós.

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3: Doze horas e 43 minutos.

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2: 12 horas e 50 minutos.

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8: 12 horas e 58 minutos.

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6: 13 horas e 4 minutos.
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5: 13 horas e 11 minutos.

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0: 13h17.
1: É amizade?

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3: 13 horas e 26 minutos.

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1: 13 horas e 33 minutos.

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7: 13 horas e 41 minutos.

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3: Com você. 13 horas e 47 minutos.

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2: 14 horas e 3 minutos.

0: Ó, que dó, né? Das criancinhas.
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1: 14 horas e 11 minutos.
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2: 14 horas e 15 minutos. 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
5: 14 horas e 20 minutos.
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2: 14 horas e 26 minutos.

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4: Quatorze horas e 35 minutos.

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2: Quatorze horas e 41 minutos.

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7: Quatorze horas e 51 minutos.

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2: 14 horas e 58 minutos.
3: Cacholion.

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7: 15 horas e 3 minutos.

0: 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Que delícia, que delícia!
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3: 15 horas e 18 minutos.

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2: 15 horas e 24 minutos.
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5: 15 horas e 32 minutos.

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4: 15 horas e 38 minutos.

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3: 15 horas e 52 minutos.
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6: 15 horas e 59 minutos.

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3: 16 horas e 13 minutos.

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4: 16:26.
5: Essa é boa também, tá?

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2: 16:48.
3: Escuta essa aqui, tá?

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2: 16 horas, 55 minutos.
3: Chama.

0: Que prazer conhecer Jorge Mateus.
1: Valeu, irmão.
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3: 17 horas e 1 minuto.

0: essa moda é boa de uma
1: vai dar conta.
0: Ela acaba comigo, velho.
2: Então vamos beber uma?
0: Bora. Desce um pé de frango aí, companheiro.
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3: 17 horas e 7 minutos.

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2: 17:14.
3: Jam! E agora, meu irmão? Não pode?

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0: ritmo. 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

0: Não tem jeito.
1: Coisa linda.
2: Boa demais, gente.
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1: 17 horas e 37 minutos.

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4: 17:44.
5: Guilherme Santiago.
6: Marília. Ai, Loirão. Vamos judiar desse povo.

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1: 18 horas e 1 minuto.
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0: 18h05.
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4: 18 horas e 13 minutos.

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2: 18 horas e 21 minutos.
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5: 18 horas e 26 minutos.
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0: Mas bah, que fandangaço, tchê!
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2: 18 horas e 47 minutos.

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2: 18 horas e 56 minutos.

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2: 19 horas e 3 minutos.
3: Tá chegando o tranco velho mais sonangueiro do sul do Brasil, hein, gurizada? Messi Universo!

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5: 19 horas e 13 minutos.

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2: 19 horas e 22 minutos.

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4: 19 horas e 30 minutos.

0: pouquinho de pandeiro. Aí, agora sim. A minha voz agora, aumenta a voz. Ei, alô som, alô som. Agora sim fica bem bom. Que achou, patrão?
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3: 19:46.
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Olha, muito bem, boa noite, Pitanga, alô, meu povo, nosso muito obrigado a todos os nossos amigos, nossos ouvintes, estão nos sintonizados na programação da nossa Terra FM, onde quer que você esteja, onde quer que você está ouvindo, curtindo e juntinho com o Antônio Ricardo, levando sempre o melhor do sertanejo, o melhor do gauchão, onde quer que você esteja sintonizado, agora está aí liberado o telefone para você participar, mandar sua mensagem. Para você mandar sua mensagem e participar com o Antônio Ricardo, é muito simples, tá? Manda sua mensagem, telefone 42998-540097, para você participar com o Antônio Ricardo e deixar o seu pedido de música. É isso aí. Hoje, quarta-feira, véspera aí de feriado, hein? Olha aí, hoje é dia 3 de junho de 2026. Amanhã é feriadão de Corpus Christi. Então você que vai levantar cedo para ir na missa, ah, você que vai aí acompanhar aí, né? Aí a procissão, tudo certinho, tudo bonitinho. Então amanhã, dia de Corpus Christi, você que tá ouvindo a programação da nossa Terra FM com o Antônio Ricardo, estamos juntos a partir de agora. Estamos começando um pouquinho mais tarde. Eu passei aqui na Dona Laura, estava inclusive estava conversando com meu primo, o Zé. Alô, Zé! O Zé da Silva. acho que é, né, Zé? É, o Zé da Silva. Estava conversando com meu primo, o Zé, lá em Curitiba. Eu estava conversando com o Zé lá e eu estava falando para ele: Zé, eu estou aqui na mãe comendo um bolo de chocolate, rapaz. Eu não resisti, né? Então eu tive que comer um bolo de chocolate. Aí estamos iniciando o programa Coração Sertanejo a partir de agora. É o programa Coração Sertanejo de segunda, quarta e sexta-feira. Ontem eu fiz o programa Coração Sertanejo porque eu não fiz na segunda-feira. Ontem eu fiz aí para pagar e a segunda. Aí hoje estamos aí juntinho com você, levando sempre o melhor do sertanejo, o melhor do gauchão. Nosso muito obrigado, nossos parceiros, nossos colaboradores, as empresas que patrocinam o programa Coração Sertanejo. Nosso muito obrigado e a todos os nossos colaboradores, tá? É você que tem aí a sua empresa, você que é parceiro aí do programa Coração Sertanejo, você que está junto com a nossa Terra FM, mais de 3 anos aí, levando aí a programação da nossa Terra FM com o Antônio Ricardo. Nosso muito obrigado, gratidão sempre aos nossos parceiros, aos nossos colaboradores. Daqui a pouquinho tem a previsão do tempo, também tem para você as datas comemorativas, tá? E também tem para você também É o santo do dia, não podemos esquecer, tá? E nós já estamos falando santo do dia, vamos começar agradecendo. Vamos agradecer hoje ao dia de hoje. E hoje é dia de São Carlos Langa, aí, e companheiros mártires, tá? É padroeiro aí da juventude africana, tá? Então tá aí, mas vamos agradecer, tá? Você que tá ouvindo a programação da nossa TRVM, agradecer ao dom da vida. Primeiro lugar, agradecer ao dom da vida, né? Agradecer a família que Deus te colocou nessa família. Então vamos agradecer, né? Vamos agradecer aos dons que Deus te deu, né? Hoje você é uma pessoa perfeita, você é uma pessoa que caminha, você é uma pessoa independente, né? Tão bom, né? Você poder ajudar, né? Então agradeça, seja grato cada momento, cada dia aí de sua vida. Não vai esperar você agradecer, acertar aí numa mega da vida, uma mega cena, né? Então agradeça pelo fato de você tá desempregado, mas tá com vida, tá correndo atrás do emprego, né? Não é verdade? Tá doente, mas tem um remédio pra tomar, tá? Então nós temos que estar sempre agradecendo de uma forma ou outra aí, tá bom? E hoje você que está aí sintonizado com o Dono Ricardo, agradeço ao santo do dia, padroeiro da juventude africana, São Carlos Langa e companheiros mártires. E nós vamos seguindo por aqui com a programação da nossa Terra FM. Agora, olha a hora, vamos falar a hora pra você não se perder na hora. E agora, deixa eu ver nesse computador aqui, cá. Agora, 20 horas e 9 minutos. Programa Coração Sertanejo, Zé Henrique Gabriel, oi paixão, solta o som aí, vamos junto aí, daqui a pouquinho volto atendendo as mensagens lá do Facebook, povo, onde estão participando com o Antônio Ricardo na programação da nossa Terra FM, diretamente do Estadão do Paraná para todo o Brasil. Música.

0: Goiânia!
1: Obrigado, meus irmãos.
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0: Olha, olha, olha, olha, meu povo! Estamos de volta, programa Coração Sertanejo com o Antônio Ricardo. Onde você estiver sintonizado, onde você estiver ouvindo a programação da nossa TRV, manda seu alô, manda seu recadinho para o Antônio Ricardo e pede aí a moda que você gosta. Tá? Pede, você sabe que quando você participa, o programa fica muito mais eclético, né? É, os gostos musicais são variados, você vai ver, o pessoal tá participando, o pessoal tá pedindo moda aí, pedindo música aí. Muito bem, seguindo por aqui com a programação da nossa TRFM, a Rafatel Veloxnet, do Luciano também, da Pâmela, está aqui em Pitanga. 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E vamos seguindo, tem mais? Tem. 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Também, deixa eu ver quem mais aqui. Deixa eu ver para quem mais. Não, tá certo. Vamos lá então. 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Tudo relax? 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Tá bom? Vamos de moda boa, vamos atender o pessoal lá do Facebook. Alô, galera do Face. E lá no Facebook está ouvindo o Antônio Ricardo, meu grande amigo Ayrton Leal, lá de Santa Maria, Rio Grande do Sul. Tchê. Alô, Ayrton, mas bah, muito frio. E aí, Ayrton, como é que tá o frio aí? Aí em Santa Maria, Rio Grande do Sul. Deixa eu ver aqui, buenas noites. Aí, Antônio Ricardo, obrigado, Ayrton, pela sintonia, obrigado pela audiência. Também a Rosângela Domingues. Alô, Rosângela, boa noite. Boa noite, Antônio Ricardo, tudo bem com você? Tenha uma abençoada semana. Obrigado, Rosângela, pra você também. Um ótimo feriado aí, tá? Oi, Antônio Ricardo, mande a música aí, tá? aí do Amargurado, e tá aí com o Mike Lian. Aí deixa eu ver quem mais aqui. É, pra nós ouvir, um abraço. Obrigado, Rosângela. Obrigado pela sintonia. Obrigado pela audiência, curtindo e ouvindo a programação da nossa Terra FM. E hoje, também no WhatsApp aqui, está Eduardo. Oi, Eduardo. Afinal, Eduardo, não fez o sorteio semana passada. O Mário Sabão quase me deu os canos. Ai, ai, ai. Eduardo, o Mário Sabão, ele dormiu, tive que acordar o Mário Sabão lá, né? Mas deu certo aí, no final das contas, deu tudo certo. Alô, Alexandre Garcia, tá ouvindo o Antônio Ricardo lá em três lugares, Mato Grosso do Sul, obrigado pela sintonia. Um abraço, Alexandre. O Vanderlei dos Santos, alô, Vanderlei. O Vanderlei é lá de Santa Catarina, lá de Jaraguá do Sul, ouvindo o Antônio Ricardo. Boa noite, Rádio Nossa Terra FM, Vanderlei dos Santos de Jaraguá do Sul, Santa Catarina, confirmando a audiência, muito obrigado pela sintonia, obrigado pela audiência. Tem mais, vamos lá então, vamos atender esse povão aí, vamos atender o povão estão participando, mandando mensagem para o Antônio Ricardo, vamos atender toda essa galera aí que estão sintonizados com o Antônio Ricardo. O Homem do Beleza Pura está por aqui também, meu amigo Ayrton, ou melhor, não é o Ayrton, esse aqui não é o Ayrton Leal não, esse aqui é o Deva Ayrton. Alô Deva, como é que você está aí, beleza, boa noite. O Devair aí é o companheiro do Mário do Sabão e nas produções de sabão aí, tá? É o Devair. Devair e Mário do Sabão. Tem uma mensagem do Mário do Sabão também, tem um áudio do Mário aqui. Vamos ouvir a mensagem do Mário do Sabão. Tem a Eduarda também. Tem também o Roberto... Como é que é? É Roberto Braquiara. Ô, louco, meu. Como diz o Faustão. Ô, louco, meu. Vamos lá, Mário do Sabão, contigo aí, Chiru, vamos trazer o Mário do Sabão, falar em Chiru, quero mandar um abraço também lá pro Baixo Campeiro e também lá pro meu amigo Faixa Campeiro, estão sempre na sintonia do programa Coração Sertanejo.
1: Boa noite, Toninho Ricardo.
0: Ô, Mário, não grita muito não, Mário.
1: Estou jantando, Toninho.
0: Ah, é mesmo?
1: Demorei a pedir música.
0: O que que você tá comendo
1: Nem
0: aí?
1: Nem terminei de jantar ainda.
0: É.
1: Viu, Toninho, Eu vou pedir uma música aí.
0: Capricha.
1: Essa música capricha. É com... Tony Sampaio e Maurinho. E o título da música é Vizinha de Frente.
0: E esse negócio vizinho de frente, hein, Mário? Presta atenção, rapaz. Deixa a vizinha do lado saber dessa. Vamos lá então, Eduarda. Oi, Antônio Ricardo, tudo bem com você? Toque a música Entre a Cruz e a Espada, hein? De Zé Ramalho. Zé Ramalho, tá, Zé Ramalho. E Eduarda, um abraço, Antônio Ricardo. Alô, Eduarda. Um abraço, Eduarda. Tudo bem? Obrigado pela sintonia, obrigado pela audiência. A Eduarda aí participando aí, confirmando a audiência também do programa Coração Sertanejo. Alô, Eduardo, obrigado pela sintonia. Forte abraço pra você também, tá?
2: Boa tarde, Terra de Pitanga, FM. Como é que vocês estão? Tudo beleza? Roberto Braquera de Londrina.
0: Alô, Roberto.
2: Estamos aqui dando uma ajeitada nos galos de briga pra descer pra Barbosa Ferraz. Feriadão,
0: bom.
2: Fim de semana, vai ficar pequeno, hein, no nosso patrimônio Pocinho.
0: Oxi.
2: E toca pra nós aí, se puder.
0: Fala.
2: Se é pra chorar por você, do Pinho do Vale, Valentim.
0: Ai!
2: Pra nós aí, manda pra nossa Barbosa Ferraz. Manda pra toda a nossa região lá, o Vale do Ivaí inteiro. Fica com Deus, um abraço.
0: Aô, Roberto Braquiara. Ô, Roberto, vai curtir o feriadão aí, né, que beleza, hein. Roberto, obrigado pela sintonia, obrigado pela audiência. Na sequência, vamos ver se nós atendemos esse modão todo o pessoal. Tem Mário Sabão, tem Rosângela, tem Eduarda, só moda boa. Agora na nossa Terra FM, 20 horas e 32 minutos. Programa Coração Sertanejo com Antônio Ricardo. E vamos já começando por aqui com o Mike Lian. Olha a hora. 20 horas e 33 minutos. Chegando ele aí, Mike Lian, inclusive. Estiveram aqui na Pitanga, cantarem na Fé Santo. Vamos ver quem é amargurado? Vamos lá então, solta aí.

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Muito bem, estamos de volta na nossa TFM, agora 20 horas mais 52 minutos, juntinho com você até as 9. Hoje vamos passar um pouquinho das 9, tá? Vamos atender as mensagens dos nossos ouvintes, vamos falar um pouquinho dos nossos parceiros, nossos colaboradores também. Seguindo por aqui com a programação da nossa TFM, vamos mandar aquele recado aí pra você que quer comprar agora, tá? Pra você que quer comprar, pra você que quer vender. Então você que tá ouvindo aí, Antônio Ricardo, você que tá sintonizado, você que é uma pessoa inteligente, na hora de você comprar o teu imóvel, procure sempre um corretor de imóveis. 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E o corretor de imóveis, ele atende você porque ele tem toda aí a liberdade, tem toda os certificados aí, tem todos os cursos aí para poder atender você. Então, o corretor de imóveis, ele tem um CRESC, e para ele ter o CRESC, então ele tem que pagar aí todo ano, né? Então ele tem as despesas aí do dia a dia, né? Então, e outra coisa, o corretor de imóveis, ele tem aí, tá, a capacidade de atender você. Ele se profissionalizou para atender o cliente na hora de comprar o imóvel, na hora de vender o imóvel, dar garantia para ele também, tem tudo isso. Por isso que é importante, na hora de você comprar aí um imóvel, procure sempre um corretor de imóveis, tá? Porque ele vai atender você. E olha, eu falo sempre para você o seguinte, na hora de você vender, né, a comissão, sabe que a comissão, toda a comissão é sagrado, né? Então tem corretor de imóveis que trabalha com uma porcentagem, outro trabalha com outro, né? E tudo é negociável, tudo é negociável. Então entra no acordo, conversa, olha, vamos fazer um precinho melhor aí na comissão e tal, né? E dê exclusividade na hora de você vender. Eu sempre falo assim, na hora de você vender um imóvel, procure qualquer imobiliário, mas dê exclusividade. Agora o negócio é você ficar colocando em vários imobiliários, você vai ficar você pensa, se eu colocar em várias imobiliárias, vai ajudar, vou vender mais logo. E aí passa desconfiança, a pessoa vai comprar e fala assim, pô, mas por que que tá em tanta imobiliária? Ah, não vou comprar esse imóvel não, o cara deve ter alguma coisa errada aí, né? Por que o cara tá, né, tá precisando vender tanto? A pessoa não vai pensar assim, tá apurado, tá precisando vender. É, pelo contrário, então quando você coloca em uma imobiliária para trabalhar o teu imóvel, né, você passa muito mais credibilidade, né? Eu vejo assim, quando você coloca um imóvel na imobiliária, na hora de visitar o imóvel, a pessoa vai visitar o imóvel, você vai levar a pessoa para visitar o imóvel, você vai pegar todas as informações da pessoa, você vai conversar com a pessoa, vai assinar ali um termo de visita, tudo certinho, tudo bonitinho, toda a segurança possível para você mostrar o teu imóvel. Você não vai deixar qualquer pessoa lá visitar o teu imóvel, de repente a pessoa está indo lá com uma má intenção, ver o que você tem na tua casa, né? E hoje é assim, hoje infelizmente você não pode confiar em todo mundo. Aí se você vai passar um imóvel teu para você para vender para uma pessoa que não é credenciada, que não tem aí nenhuma segurança para você, né? Então a pessoa, como você vai abrir sua casa lá, chegar a pessoa lá, vai apresentar a pessoa, não tem nem como você cobrar lá um termo de visita, não tem como cobrar de quem ela vai levar para visitar o teu imóvel, até porque ela também não conhece e assim vai, né? Então às vezes pode até conhecer, mas hoje tem que trabalhar legalizado. Eu sempre falo para você, na hora de você comprar ou vender o seu imóvel, procure sempre aí um profissional para atender muito bem você, tá? 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
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Olha só, vamos seguindo por aqui com a programação da nossa TRFM. Logo mais nós voltamos, tá? Tem mais, muito mais pra falar pra vocês ainda aqui, tá? Nossos parceiros, nossos colaboradores. Alô, Cardoso! Alô, pessoal do restaurante Lanchonete Alvorada. 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Alô, Fabrício da Farm Farma. Boa noite! Vamos lá! Atender esse povão que estão sintonizados na programação da nossa TRFM. Alô, meu amigo Mário Sabão, como é que tá aí? É o Mário do Sabão Popular Marinho, tá na sintonia, ouvindo a programação da nossa TRFM. Meu amigo Ayrton Leal também. Ayrton Leal, fã clube. É lá do... Ele gosta aí da Gabriela. Acho que é a Gabriela, né? Lá do... a Gabriela do Leandro Cruz. É Gabriela? Acho que é a Gabriela. Se eu encontrar aqui, Ayrton, Ayrton Leal, vou rodar pra você hoje, tá? A Gabriela aí, tá bom? Vê se eu encontro aqui, tá? Aí com o Leandro Cruz, né? Então tá aí, né? Divulgador do Leandro Cruz, né? Um abraço lá pro Ayrton Leal, um abraço também lá pra... A Geraldo também, Geraldo lá de Apucarana também. Pessoal, estão sempre ligadinho e ouvindo a programação da nossa TRFM. Onde que você estiver ouvindo a nossa programação, nosso muito obrigado. E vamos lá no Facebook atender o povão que estão ouvindo a programação da nossa TRFM. A Rosângela aí já pediu com o Mike Leão. Obrigado pela sintonia, obrigado pela audiência. Pessoal lá do Mato Grosso do Sul ouvindo a programação da nossa TRFM. Jaraguá do Sul também ouvindo o Antônio Ricardo. Alô, Elias Moreira. Um abraço. Lá o Elias Moreira, aí ouvindo a programação da nossa TRFM. Alô, Elias, obrigado pela sintonia, obrigado pela audiência, ótima noite. Vamos lá, deixa eu ver quem mais que tá ouvindo aqui, o Antônio Ricardo. Deixa eu ver aqui, vamos lá, Elias, Rosângela Domingues, deixa eu ver que a Rosângela mandou aqui pro Antônio Ricardo. Antônio Ricardo, oi, Antônio Ricardo, ai, ai, ai, oi, Antônio Ricardo, a Raquel quer ouvir a música Flor do Meu, Flor do Meu Jardim dos Filhos do Rio Grande. Boa pedida aí, tá, Rosângela? Obrigado, Raquel, pela pedida. Boa música aí, tá? Vamos curtir junto e vamos ouvir o Filho do Rio Grande aí, tá? Mais antes um pouquinho, vamos curtir aí. Olha, chegando aí na nossa TRFM, Leandro Cruz. Olha a Gabriela. Agora na nossa Terra FM, 21 horas em ponto, tá? Enquanto isso, curte junto com o Antônio Ricardo aí, a Gabriela. E depois nós seguimos aí com os Filhos do Rio Grande, Flor do Meu Jardim.